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2: Oiê! Salve, salve, ouvinte! E hoje você curte com a gente o especial MEB, Música Eletrônica Baiana. Nesse programa você vai curtir os trabalhos desenvolvidos pelos artistas do estado que fomentam a cena eletrônica. E vamos curtir o primeiro bloco sem intervalos, começando com a música Abre, de Telefunk Soul, RDD e Mulu, composição de Telefunk Soul. Solta o som aí.
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1: Você ouviu agora a música Seu Axé, feat. Faustão, de Process Man. Faustão, composição de Alexandre José da Silva dos Santos, Zé Travassos, Momó Solto. Antes teve Victor Alckmin e a música autoral Calm Down. Teve também Do It Alright, autoral de Caddy e Process Man. Chega aí, Carol, traz mais novidades.
2: Você ouviu também Telefunk Soul e DJ Wesson e a música Oh Lord, DJ Wesson Remix, composição de Telefunk Soul e ainda Quintura, música autoral de Lord Breu.
1: Agora nós vamos num rápido intervalo e voltamos já com mais música independente da Bahia, aqui no Outros Baianos.
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1: Alô, ouvinte! Você continua curtindo o especial MEB, que significa Música Eletrônica Baiana, curtindo e conhecendo os trabalhos desenvolvidos por artistas da cena eletrônica daqui da Bahia. Vamos começar mais um bloco sem intervalos com a música da saudosa Tritor, Tecnologia Limitada, autoral da Tritor. Aperta o play.
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0: baixo na posição central. Essas frequências representam o punch do baixo do bumbo de uma bateria.
1: Posicionar da fibra, tecnologia de laser, micromanipulação, biologia.

0: garantia perderá a validade. 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
1: Rendimento, frequência de operação, tempo de resposta.

0: curtiu agora a música Ouvido de Aço, mais uma autoral da Trito. Antes teve a música Too Much Extended Mix, de No Caps e Coppola, composição de Lucas Samuel Soares Silva e Luiz Coppola Monegato. Também teve mais um som de Telefunk Soul com Lorde Breu e Ed Braz Brasil, e a música Times da Master, Lorde Breu Remix, composição de Ed Braz Brasil e Telefunk Soul. E mais o que, Telefunk Soul? Conta pra mim.
1: É isso aí, Carol. Teve também Hold Me Now, Extreme Mix, música de Aurosonic, projeto de Ricardo Ferraro, com meu querido amigo Rambo, e Cora, composta por Evgeny Smirnov, Ricardo Vicente Ferraro, Carrara e Carolina Melo Henriquez. Antes teve a música Segura, autoral de Marvin Big Head. Também rolou Cruz Caída, minha composição, juntamente com Umbuto. E ainda, Fusão Afroxé Bass Acoustic Pressery, comigo, Mestre Jackson, Experiência Jamaica. E a música Semente Dub, na voz de Carol Dantas, composição original de Missinho e Beto Nascimento. Grande sucesso do Chicletão.
0: E o programa de hoje termina aqui. A gente agradece a você, ouvinte da Educadora FM. Acompanhe nossas redes sociais, @telefunksoul e @caroldantas, a cantora, que a gente divulga toda semana o line-up dos artistas da edição.
1: E para rever esse e todos os programas do Outro Baianos, acesse o site educadorafm.ba.gov.br. É só clicar no link Outros Baianos. Se você for músico, beatmaker, compositor independente ou conhece esses artistas, chama a gente no direct. A gente espera aqui todo sábado às 9 da noite com mais música independente da Bahia. Até o próximo programa.

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0: Sua participação no Toca Aí com mensagem de voz no nosso WhatsApp, o 71 99 64 1908, de segunda a sexta, uma da tarde, sempre deixa um gostinho de quero mais. Por isso, agora a gente vai curtir o Toca Aí de novo.
1: Amor maior acima do Pai Nosso, então toca aí, Educador FM, J Quest, amor maior. Boa tarde, Luzia de Salvador, Bahia.

Aqui é Soraya. E o dia nasceu lindo hoje, porque é o dia da minha amiga Jacipita. E eu ofereço pra ela Paulo Ricardo 2. Amiga, sucesso.

0: Ataídes, Sheila de Salvador, toca aí, Martinho da Vila, canta, canta minha gente.
1: Parabéns, Ataídes, aqui é Luzia, mãe de Sheila, beijão.

Caí Educadora, Chico Buarque de Holanda, a banda. Eu ofereço a Jaci Pita, Luiz Carlos Ataíde e Kellen pelo aniversário deles hoje. Lenilda, de Cajazeiras.

Boa tarde, turma do Toca Aí. Gostaria de ouvir hoje a música Shot da Alegria com Fala Mansa. Aqui quem tá falando é Luzia, de Itapuã, Salvador, Bahia. Uma boa tarde para todos.

Educadora FM, Ariana Bastos, Brotas, Toque Aí, Gente Feliz, Vanessa da Mata e Baiana Sister. Dedico aos aniversariantes do dia. Um beijo.

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1: Olá, muito bom dia para você que sintoniza Educador FM 107.5. Hoje, 10 de maio de 2026, Dia das Mães, que Deus abençoe a todas as mães da Bahia, do Brasil e do mundo com muita saúde, muita paz de espírito, que vocês tenham um dia de muita luz, saúde e proteção divina. E claro, continue sempre se cuidando. Eu sou Luiz Carlos Ataíde, a partir de agora estaremos juntos aqui na 107.5 Educador FM até ao meio-dia. Agora faltando 12 minutos para as 7 horas. Está entrando no ar aqui pela sua 107.5 o programa Sonosfera Instrumental. Iniciamos a Sonosfera Instrumental com canções do álbum Saudade do Paulo, que reúne o multi-instrumentista Carlos Malta e o pianista Cliff Corman, em uma homenagem ao trabalho do clarinetista e saxofonista Paulo Moura. O álbum foi lançado em fevereiro deste ano, com composições que vão do choro ao jazz, passando pelo samba e músicas de concerto. Fique agora com a canção Saudade do Paulo, de Cliff Corman, faixa título do álbum. Carlos Malta já foi destaque do Especial das 6, programa disponível no site da Educadora FM. Vamos ouvir.

que você ouviu no Sonosfera Instrumental, Tarde de Chuva, Fibra e antes Linda, composições de Paulo Moura. Muito bem, neste segundo bloco vamos ouvir a canção Bel Batuque da Bonita, de Sérgio Boré. Pedro Tupã e Benjo Benítez. Sérgio Boré, que já foi contemplado pelo selo Educador FM com o projeto musical Sérgio Boré e Tambores Urbanos, criado em 1982. O artista é um dos maiores representantes da percussão popular contemporânea brasileira. Vamos ouvir.

0: Você está na 107.5 Educador FM e o programa Sonosfera Instrumental. Aí ouvimos Semeando Horizontes e O Mar de Maria, de Sérgio Borré. O programa Sonosfera Instrumental faz uma pequena pausa e volta em instantes.
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1: Já estamos de volta aqui pela sua 107.5 Educadora FM com o programa Sonosfera Instrumental. Neste terceiro bloco, relembramos a canção ganhadora na categoria Melhor Música Instrumental da 23ª edição do Festival de Música da Educadora FM em 2025, da artista Daniela Natalie, música de sua autoria, Pagode de Madeira. Vamos ouvir.

você está na 107.5 Educador FM e o programa Sonosfera Instrumental. Aí você ouviu Jacaré, de Daniela Nathalie. E já estamos chegando quase que no fim do programa Sonosfera Instrumental, onde iremos encerrar o programa de hoje com artistas do jazz baiano, começando com o grupo Saravá Jazz Bahia e a faixa Baianola, de Márcio André Pereira de Jesus. Vamos ouvir.

0: você ouviu no Sonosfera Instrumental Alujá em Andaluzia, de Mário Soares com Ivan Sacerdote. Música de Mário, Ciranda das Águas com Ivan Sacerdote e Felipe Guedes. Música de Sacerdote. E antes, Ângela Veloso e o grupo Jacarandá com Queda d'Água, de Duarte Veloso. Este foi o seu programa de música instrumental, o Sonosfera Instrumental, aqui pela sua 107.5 Educador FM. Em instantes, daqui a pouquinho, tem um encontro com o Chorinho, com o Pifilino Neto, agradecendo sempre o carinho da sua audiência.
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3: Muito bom dia para você, um ótimo domingo, feliz Dia das Mães. Eu sou Luiz Carlos Ataíde e continuo na sua companhia até ao meio-dia. 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

Em quase um século e meio de existência, o choro passou por diversas gerações, quer de autores ou intérpretes. Tudo na realidade começa com Joaquim Antônio da Silva Calado Júnior, ainda no final do século XIX. De lá para cá, surgiram novas gerações que, embora marginalizadas, romperam um tempo e chegam aos dias atuais, preservando composições como estas.

com o grupo Amigos do Choro, apresentamos Ritinha, Murmurando, Lamento e Vibrações. Seus autores, Rocine Ferreira, Fonfon e Mário Rossi, Pixinguinha e Jacó do Bandolim. Na preservação do choro, gênero puramente brasileiro e secular, a curiosidade fica por conta dos músicos de bandolim. Seu fixador no choro foi o pernambucano Lupércio Miranda, seguido de Garoto e Jacó do Bandolim. Este último, no entanto, não acreditava que o bandolim fosse encontrar seguidores. Jacó se enganou e o bandolim também vem rompendo o tempo.

0: Com os solistas de bandolim Rocine Ferreira e Luiz Otávio, escutamos Vou Lhe Dar Uma Resposta, Melancolia, Conselho e a valsa Tita. Agora, nosso promocional.
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1: Ainda da nova geração de músicos do Choro, encontramos os Carioquinhas, cuja maior revelação era Rafael Rabelo com seu violão de sete cordas.

No encerramento deste encontro com outras gerações do Choro, vamos destacar os Boêmios, grupo que ainda atuou no rádio até final dos anos 70. E no repertório, peças consagradas do Choro com novos arranjos.

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4: Olá, muito bom dia para você que sintoniza sempre a 107.5 Educador FM. Hoje, 10 de maio de 2026, Dia das Mães. Feliz Dia das Mães para todas as mães, tá certo? Muito bem, a partir de agora, vamos ouvir o programa Sinfonia, aqui na sua 107.5 Educador FM.

0: Seja muito bem-vindo, muito bem-vinda. Eu sou Luiz Carlos Ataíde e apresento a partir de agora o Sinfonia, um programa voltado para música sinfônica brasileira clássica e contemporânea, com especial destaque para a produção de 5 orquestras baianas em sua variedade de repertório e abordagens: a Orquestra Sinfônica da Bahia, Orquestra Rumpilés, Orquestra Neugibá, Orquestra Afrosinfônica e a OSUFBA, que é a Orquestra Sinfônica da UFBA. Neste primeiro bloco, quem apresenta o programa da Orquestra Neugibá é o diretor e maestro Eduardo Torres.
1: Olá, ouvintes da Sinfonia Educadora. Aqui é Eduardo Torres, diretor musical do Neugibá, Núcleos Estaduais de Orquestras e Coros Juvenis Infantis da Bahia, um programa do Governo do Estado vinculado à Secretaria de Justiça e Direitos Humanos. No Sinfonia de hoje, vamos ouvir um dos grandes concertos da nossa literatura universal. Estou falando do 5º concerto para piano e orquestra de um dos maiores compositores da história, que é o Beethoven. Esse concerto, ele tem uma música tão imponente que ele tem um apelido, o apelido

apelido dele é O Imperador. Nós vamos ouvir o primeiro movimento com Ricardo Castro, esse pianista baiano internacional e que também é o fundador e diretor-geral do Neo-Jubá, com a Orquestra Juvenil da Bahia, sob regência do grande maestro italiano Eduardo Rosadini. Essa gravação foi realizada em 12 de março de 2020, no Teatro Castro Alves. Então vamos ouvir esse primeiro movimento, concerto número 5, Imperador, de Beethoven, e espero que vocês gostem.

No programa Sinfonia, você ouviu com coro comunitário e juvenil do Neogibá e Orquestra Juvenil da Bahia, sob a regência de Eduardo Rossadini, quinto concerto para piano e orquestra em Mi bemol maior, opus 73, primeiro movimento, O Imperador. Composição de Beethoven no piano solo, Ricardo Castro. Uma apresentação que aconteceu em 12 de março de 2020 no Teatro Castro Alves. Sequência do programa Sinfonia. Neste segundo bloco apresentaremos a Orquestra Sinfônica da Bahia.

0: Você ouviu no programa Sinfonia com a Osba, Movimento A Flor das Águas do Poema do Amor e do Mar, Opus 19, da obra de Ernest Chausson, com a interpretação da Orquestra Sinfônica da Bahia, sob a regência do maestro Carlos Prazeres. O programa Sinfonia faz uma pequena pausa e volta em instantes.
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0: 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E eu tô com as fofocas quentíssimas pra contar pra vocês na Copa. 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

Já estamos de volta com o programa Sinfonia, aqui na sua 107.5, Educadora FM. Neste bloco, agora será dedicado à Orquestra Afro-Sinfônica.

Obrigado, senhores. Voltando a Salvador com essa orquestra linda, um convite que muito me comove. Podemos seguir, senhor maestro?

0: Obrigada, senhores. Meu irmão. Meu irmão. Seu Caetano. Seu Caetano Veloso.
1: Você ouviu no programa Sinfonia, Orquestra Afro-Sinfônica, com participação de Maria Bethânia, O Quereres, composição de Caetano Veloso, Oração à Mãe Menininha, composição de Dorival Caymmi, e Salve as Folhas, composição de Eudásio Tavares e Jerônimo, Orquestra Afro-Sinfônica, sob a regência de Ubiratã Marques. Sequência do programa Sinfonia, aqui na sua 107.5 Educadora FM, agora com a Orquestra Rumpilés.

0: Você ouviu no programa Sinfonia Lamento de Exu, de Baden Powell e Vinícius de Moraes, com a participação especial do maestro Guerra Peixe. Sequência do programa Sinfonia, onde neste último bloco do programa será dedicado ao UFBA, que é a Orquestra Sinfônica da UFBA.
1: Olá, ouvintes. Tudo bem? Seguimos com a nossa série acadêmica, na qual trazemos, na Orquestra Sinfônica da UFBA, solistas e maestros, estudantes dos nossos cursos de graduação em música. Hoje temos de Cécile Chaminade, uma compositora, mulher, do final do século XIX, francesa, o concertino para flauta e orquestra, executado por Eguian da Silva, na flauta, aluno da nossa graduação em instrumento, premiado com o concurso de solistas do segundo semestre de 2024, e a regência de Vicente Sanches, aluno da graduação em regência. Eu sou José Maurício Brandão, maestro e coordenador da Orquestra Sinfônica da UFBA e também diretor da Escola de Música da UFBA.

0: Eu sou Neila Cadi, quero agradecer o carinho da sua audiência. O programa Mulheres na Música fica por aqui. Te encontro próximo domingo na 107.5 Rádio Educadora FM da Bahia. Até mais.
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Olá, chegue mais pro programa Baião de Dois. Eu sou Luiz Carlos Ataíde e nós vamos celebrar a música regional nordestina na voz de maranhenses, piauienses, cearenses, potiguares, paraibanos, pernambucanos, alagoanos, sergipanos e baianos. O programa Baião de Dois abre neste primeiro bloco tocando algumas canções do álbum Detrás da Serra, da banda de pífanos Caju Pinga Fogo. A banda, formada em Teresina, Piauí, celebra a cultura nordestina através da música tradicional do pífano. E para começar, vamos ouvir Banda de Pífanos Caju Pinga Fogo na música Forró de Quem Se Quer, composição de Tauana Queiroz.

Você acabou de ouvir a música Detrás da Serra, composição de Tauana Queiroz e Léo Mesquita, e antes ficou com Pisando Barro, composição de Léo Mesquita e Maquim do Pife. Este bloco apresentou algumas músicas do álbum Detrás da Serra da banda de pífanos Caju Pinga. O programa Baião de Dois é fruto de uma ação colaborativa entre a Rádio Educadora FM da Bahia, Rádio Timbira AM do Maranhão, Rádio Antares AM do Piauí, Rádio Universitária FM da Universidade Federal do Ceará e FCPC, Fundação Cearense de Pesquisa e Cultura do Ceará, Rádio Universitária FM do Rio Grande do Norte, Rádio Tabajara FM da Paraíba, Rádio Universitária FM da Universidade Federal de Pernambuco, Rádio Frei Canec FM de Pernambuco, Rádio FM da UFES, Universidade Federal de Sergipe, Rádio UESB FM da Universidade Estadual do Sudoeste da Bahia e o perfil do Instagram A Bahia Já Me Deu. Continuando com o programa Baião de Dois, você ouve agora o paraibano Beto Brito com a composição dele, Embolê.

0: E fechando essa primeira parte do programa Baião de Dois, você ouviu os pernambucanos da banda de pau e corda na faixa Lampião, composição de Roberto Andrade e Valtinho. E antes, a potiguar Juliana Linhares com a faixa Nasci no Brasil, composição dela e que conta com a parceria e participação especial de Olívia Munhoz. E ainda ouvimos o pernambucano Marcel Salu na autoral no Polimento da Fevela. O programa Baião de Dois faz uma pequena pausa e volta em instantes.
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Já estamos de volta aqui na sua 107.5 Educador FM com o programa Baião de Dois. Agora você já sabe, toda semana neste mesmo horário tem Baião de Dois, uma ação de cooperação com rádios e colaboradores nordestinos. Você ouve a seguir o potiguar Galvão Filho na faixa Baracatu Tribal, uma composição dele abrindo um bloco dedicado a diálogos entre tendências contemporâneas e a tradição da música regional nordestina. Vamos ouvir.

No programa Baião de Dois, acabamos de ouvir o grupo cearense Os Bardos, com a música Homogênesis, composição do próprio grupo. E antes, os baianos do Calangutião, na faixa O Trem e o Solo de Pai, composição de Cid Fiuza e Belda Bonita. Sequência do programa Baião de Dois, agora você ouve o piauiense Roque Moreira, com a música Magia Nordestina, uma composição dele, abrindo mais um bloco dedicado a diálogos entre tendências contemporâneas e a tradição da música regional nordestina. Vamos ouvir.

0: Na 107.5 Educador FM, você ouviu o programa Baião de Dois. Então, ouvimos no Baião de Dois os alagoanos do Chique Baratinho, na faixa Tolopia, composição de Hilton de Capela. E ainda curtimos os baianos do Africania, com a faixa Beira Mar Sabiá, música de Belda Bonita e Daniel da Quixabeira. Encerrando esta edição do programa Baião de Dois, uma celebração da música regional nordestina, na voz de maranhenses, piauienses, cearenses, potiguares, paraibanos, pernambucanos, alagoanos, sergipanos e baianos. Muito bem, eu sou Luiz Carlos Ataíde, foi um prazer estar em sua companhia. Daqui a pouquinho tem Aline Brito e o programa Forró para Todos.
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Você seja muito bem-vindo, muito bem-vinda a mais uma edição do programa Forró para Todos. Eu sou Aline Brito e trago para você essa edição que é fruto de uma ação colaborativa entre a Rádio Educadora FM da Bahia, a Rádio Timbira AM do Maranhão, a Rádio Antares AM do Piauí, a Rádio Universitária FM da Universidade Federal do Ceará e FCPC, Fundação Cearense de Pesquisa e Cultura do Ceará. Também a Rádio Universitária FM do Rio Grande do Norte, Rádio Tabajara FM da Paraíba, Rádio Universitária FM da Universidade Federal de Pernambuco, Rádio Frei Caneca FM de Pernambuco, Rádio FM da UFS, Universidade Federal de Sergipe e também a Rádio ESB FM da Universidade Estadual do Sudoeste da Bahia. Muito bem, vamos seguir então aqui com Forró Dendê. A felicidade reina lá, de Val Rios, a composição.

Muito bem, ouvimos Forró Dendê, depois da derradeira de Dominguinhos e Falso Nilo. Também o Forró Dendê com a lembrança de você, de Gernaro, isso, Gernaro e Cobrinha na composição. Vamos seguir com a banda Estaca Zero, Fogo Sem Fuzil, de Zé Marculino e Luiz Gonzaga.

0: Muito bem, ouvimos nesse bloco Caciques do Nordeste puxando fogo de Elino Julião, também Luiz Caldas e Carlinhos Brown, Carta de Zé de Luiz e César Hasek, e Flor Serena entra na roda de Edivaldo Borges e Joaquim Carvalho. Intervalo rapidinho e a gente volta com muito mais forró para todos, para você.
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1: Muito bem, ouvimos um bom forró também de Alceu Valença, Vem Morena de Luiz Gonzaga e Dantas. Ouvimos também Elba Ramalho na base da chinela de Rosil Cavalcante, com o Jax do Pandeiro e Marquinhos Café e Ari Pepe. No meu forró tem de Ari Pepe na composição. A gente segue com os Fulano, participação dos três do Nordeste, do jeito que o forró gosta, e a composição é do Lucas Dan. Música.

Caixa Music, a pancada aqui é segura. Fechamos a nossa festa com Margarete Menezes, Toté de Maiangade, Saul Barbosa e Jerônimo. Margarete trouxe também Dandalunda, música de Carlinhos Brown, e que tá completando 25 anos, não é Carlinhos Brown, não. Ele tá em cima, mas eu tô falando é de Dandalunda. E o melhor e o mais legal é que essa música continua firme. Dandalunda é uma música forte que virou hino do nosso axé e faz parte do nosso imaginário, do nosso afropop brasileiro.

é som que vem da raiz, das ruas de Salvador, com muita verdade que o tempo não apaga. Um golaço de Margarete Menezes e de Carlinhos Brown. E Margarete também trouxe Abra a Boca, Fecha os Olhos de Jerônimo e Dito. Ela cantou também Ramalhete de Flor, que é uma composição autoral. E também teve Menina Dandara, de Paulo Debete e Paulinho Rezende. Ricardo Chaves com É o Bicho, de Ricardo Chaves. E ele cantou também Acabou, de Mano Góis. Axé Music é uma sequência pra sacudir geral. De um lado, Margarete Menezes chegando na responsa, no axé raiz, cheia de identidade. Do outro lado, Ricardo Chaves, cheio de carnaval, de trio elétrico, galera cantando alto, aquele som que puxa o mundo pra cima e não deixa ninguém parado, não. E tá muito bom, tá bom demais, minha gente. Tudo que é bom acaba rápido, diga se não é. É por isso que a gente tem que aproveitar cada segundo, cada momento, pulando, cantando, enfim, sendo feliz. Então, valeu demais pela sintonia, pela energia, por colar com a gente nessa nossa micareta semanal. Eu sou Luciana Lucena e a gente se encontra no próximo Axé Music, no próximo domingo, 14h, aqui na sua 107.5 Educador FM. Valeu, Niltinho Amorim, pela seleção musical, Antônio Pita, meu galã, esse roteiro maravilhoso, e Elias Batista, meu lindo, na edição. Um beijo, tamo juntos, fui, Bandamel!

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2: Por aqui vai passar a galera que agita os trópicos com a música solar, cheia de boas energias e um swing que não deixa ninguém ficar parado. E quem está comigo nessa missão de conduzir essa festa é me passe Don Leto Vieira. Seja bem-vindo, Don Leto.
4: Opa, que tal, meu hermanito Pita? Buenas tardes pra você e pra todo mundo que se liga aqui na 107.5 Educador FM. Acesse o nosso aplicativo ou o site educadorfm.ba.gov.br para curtir nuestro Mais Caribe. Em nossa balada latina de hoje, você vai curtir o encontro de Amarla Negra, Boy Wonder e Charlie Way.

A gente abre a nossa balada com ela, que fez um showzaço nas areias de Copacabana, Rio de Janeiro. Shakira, ao lado de Maluma, Chantarre, uma versão salsa, mais Caribe, Sue.

0: Esta es la balada latina de tu radio, Mais Caribe. E fechamos a primeira sequência com Watata Remenea. Olha, meu hermanito Pita, tem lançamento agora?
1: Exatamente, do Neto. A gente traz Amarela Negra, Boy Wonder e Charlie Way em To The Top. Lançamento no Mais Caribe. La Fiesta Tropical de tu radio.

0: Este é o Mais Caribe, a sua vibe latina de toda semana. Você curtiu com a gente Isaac La Punta, antes Wilson Simonal, Adiós Muchacho, com a Mara La Negra, Boy Wonder e Charlie Way, To The Top. Só as pancadas por aqui, hein, meu hermanito Pitá?
1: Aqui só rolam as mais dançantes do Neto. Tivemos Watata Remenea, antes Mr. Vila e Timbala Bombiribon, com Expion Seth Gudjua. E abrimos o Mais Caribe de hoje trazendo Shakira e Maluma Enchantare, uma versão salsa. Ô, Doleto, você curtiu aí a música nova desse super feat que traz Amara La Negra, Boy Wonder e Charlie Way, To The Top?
0: Demais, hein, meu hermanito Pita? To The Top é uma mistura de reggaeton moderno com influências de pop urbano e trap latino. Fala de persistência e conquista de espaço na indústria musical. Uma ambição natural de quem deseja viver da música em qualquer parte do mundo, né?
1: Assim é, Doleto. Esse feat traz a identidade caribenha e a força performática frequentemente associada a mensagens de representatividade e empoderamento de Amara La Negra, que se junta a Boy Wonder, muito conhecido por reunir artistas do urbano latino em colaborações de apelo internacional, e Charlie Way, que tem um trabalho super melódico. Enfim, uma música que traz uma colaboração cheia de harmonia. Doleto, o que é que vai rolar depois da nossa parada obrigatória?
0: Meu hermanito Pita, vamos matar saudades de um dos grandes sucessos do ícone jamaicano Bob Marley.

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6: As melhores, mais cobiçadas, as queridinhas da música tropical continuam aqui na melhor 107.5 Educadora FM. E você pode participar da nossa balada latina. Siga a gente no Instagram @mascaribe107.5 e deixe o seu pedido de música, artista ou gênero musical preferido e a gente toca pra você. Fique muito à vontade. Do lado, dá pra curtir a gente na internet, né não?
7: Por supuesto, claro que sim, meu hermanito Pita. Pra curtir nuestro Mais Caribe, todo domingo às 15h, basta sintonizar 107.5, baixar o nosso aplicativo ou acessar educadorfm.ba.gov.br para curtir a nossa festa tropical. Bueno, meu hermanito, seguindo com nossa fiesta, a gente traz agora Oscar de León, Detalles.

0: A cena tropical, passam por aqui no Mascarilé. Fechamos a sequência com Ouro Sólido, Baila Como Se Nadie Está Mirando. E quem mais a gente traz agora, Dom Leto?
1: E agora, meu hermanito Pita, pra incendiar a 107.5 Educador FM, vamos curtir o som de Bob Marley and the Wailers, Stir It Up.

A gente conferiu a voz e o talento do músico, cantor e compositor senegalês de ascendência cabo-verdiana, Boyje Mendes, na música que ele mesmo assina, Dalk Boten. Antes, ouvimos a cantora e compositora guineense cabo-verdiana Fatou Diakité na canção Alegria na Morança, de Maurício Pacheco e Toy Delgado. Então é isso, pessoal. O programa Lusofonia de hoje está terminando e contou com a produção de André Oliveira e minha, Leto Vieira. Obrigado por estarmos juntos e até o nosso próximo encontro.

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1: 7 em ponto na Educadora FM. Muito boa noite para você que sintoniza 107.5. Eu sou Priscila Senna e te faço companhia aqui, tá certo? Nós vamos juntos até as 10 da noite, curtindo toda a diversidade cultural, musical que só a Educadora tem. E a gente já começa aqui esta hora de Sonosfera Educadora com o encontro de Marisa Monte e Ed Mota, numa composição de Marisa Monte e Nando Reis. Ainda lembro.

Você curtiu o som de Chico César aqui na 107.5 dele, Pedra de Responsa. Teve também Malaíca em Dime Que Me Quieres, canção de Malaíca, e ainda Caetano Veloso, numa música dele em parceria com o Djavan, Linha do Equador. Agora é o seguinte, daqui a pouquinho, às 8 da noite, tem Educadora Blues. É, porque você já sabe, né? Lançamentos, curiosidades do blues no Brasil e no mundo. Você confere no programa Educadora Blues, que, como disse, vai ao ar daqui a pouquinho, às 8 da noite, aqui na 107.5, em nosso aplicativo, é gratuito, e também no site educadorafm.ba.gov.br. Agora, 7h17, você ouve Djavan dele, Eu Te Devoro.

0: Você ouviu Alok e André Cerati em Bella Ciao. Antes teve Retrofoguetes em O Homem de Moscou, uma composição de Muratoi Slim, Júlio Moreno, Fábio Rocha e Rex. E ainda a banda baiana System em Terapia, canção de Marcelo Seco, Russo Passapusso e Robertinho Barreto.
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Educadora. 7:33, você ouve Alceu Valença num clássico dele em parceria com Vicente Barreto, Tropicana.

Ana Carolina, aqui na Educador FM, dela Tolerância. E antes, você curtiu o som do cantor e compositor baiano Felipe Barros na Autoral Pra Dizer. A canção faz parte do trabalho de estreia do artista, o EP Fid Ritinha, que tem a promoção do selo Educador FM Independente. Agora 7h44, você ouve David Bowie dele, Starman.

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1: Cássia Eller, no som da 107.5 em Malandragem, um sucesso de Frejá e Cazuza. Antes você ouviu o Gil Félix dele, Verdade Cega. Teve também Carlinhos Brau em Os Mais Doces Bárbaros, canção de Caetano Veloso. Bem, agora a gente vai para um rápido intervalo. Logo depois você fica com o programa Educadora Blues. Não sai daí.
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Olá, ouvinte da Educadora, eu sou Eric Asmar e esse é o Educadora Blues. E eu fico com você pela próxima hora. E hoje, na primeira parte, nosso programa destaca Somebody Tried to Sell Me a Bridge, novo álbum do veterano cantor e compositor britânico Van Morrison. Natural da Irlanda do Norte, esse mestre que recentemente completou 80 anos é o que podemos chamar aqui de uma lenda viva da música mundial, dono aí de uma vastíssima discografia, autor de muitas canções de sucesso e vencedor de 2 prêmios Grammy. Van atua profissionalmente na música desde os anos 50 e na década seguinte deu início a uma carreira solo de muito sucesso com o lançamento de seu primeiro álbum, o clássico Blowing Your Mind, em 1967. Lançado em 23 de janeiro pela Orange Field Records, esse novo trabalho é o 48º da enorme discografia de Van Morrison, que novamente assume a produção do álbum e dessa vez nos presenteia com um ótimo repertório de clássicos do blues. Em releituras inspiradíssimas de sucessos de autores como B.B. King e Fats Domino, Van Morrison brilha nesse álbum de blues simplesmente impecável, que traz aí participações especiais dos mestres Buddy Guy, Elvin Bishop e Taj Mahal. Eu separei aqui 6 canções pra gente conferir, começando com King for a Day Blues, Snatch It Back and Hold It, Deep Blue Sea, com a participação de Elvin Bishop, Ain't That a Shame, em seguida Bette and Dupree, com a participação de Taj Mahal, e encerrando com o super clássico Rock Me Baby, com a participação do lendário Buddy Guy.

0: E essa foi a primeira parte desse nosso Educadora Blues de hoje, que destacou Somebody Tried to Sell Me a Bridge, novo álbum do veterano cantor e compositor britânico Van Morrison. A gente conferiu na sequência as canções King for a Day Blues, Snatch It Back and Hold It, Deep Blue Sea, com a participação de Elvin Bishop, Ain't That a Shame, em seguida Betty and Dupree, com a participação de Taj Mahal, e encerramos com esse momento simplesmente espetacular, com o super clássico Rock Me Baby, destacando a participação do mestre Buddy Guy, que você acabou de ouvir. Trabalho de blues irretocável aí, desse grande mestre da música mundial que é o Van Morrison. No próximo bloco tem mais Educadora Blues, dessa vez com o trabalho mais recente da banda brasiliense Brazilian Blues Band. Então sai daí que daqui a pouquinho a gente volta. 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

estamos de volta com o nosso Educadora Blues. E finalizando aqui o programa de hoje, agora na segunda parte a gente confere Agregue-se, trabalho da banda brasiliense Brazilian Blues Band. Formada em 1994, na capital federal, a banda é liderada pelo cantor e compositor Luiz Scafa, que atua também como letrista das canções e como produtor executivo de eventos ligados ao blues em sua cidade de origem. E ao longo de mais de 30 anos de estrada, a Brazilian Blues Band lançou 4 álbuns de estúdio, circulou nos principais festivais de blues brasileiros, realizou turnês pela Europa, tocou com grandes nomes da música brasileira e mundial e é uma das mais antigas bandas de blues em atividade no Brasil. Lançado em novembro de 2024 nas plataformas digitais, o álbum Agregue-se nos oferece um repertório de canções autorais escritas em português com a sonoridade blues rock que é característica dessa banda. E além de seu fundador, completam a formação da banda os músicos Marçal Leones nos teclados, Raire de Carvalho na guitarra, Marcelo Marçal no baixo e Eduardo Camargo na bateria. E o álbum tem a produção do guitarrista Dilo Araújo e foi gravado em Brasília e em São Paulo. Eu separei aqui 7 canções pra gente conferir, começando com a faixa título Agregue-se, Chumbo, A Resposta, Cicatrizes e Tatuagens, em seguida Botequim Blues, Estava Ali e encerrando com o tema Minha Paz.

0: E esse foi o nosso Educadora Blues de hoje, que agora na segunda parte destacou Agregue-se, trabalho mais recente lançado pela banda brasiliense Brazilian Blues Band. A gente conferiu na sequência as canções Agregue-se, Chumbo, em seguida A Resposta, Cicatrizes e Tatuagens, Botequim Blues, Estava Ali e encerrando com o tema Minha Paz, que você acabou de ouvir. Trabalho muito consistente aí dessa super veterana banda de blues brasileira, com mais de 30 anos de estrada. E já sabe, se você gostou desse álbum, ou do excelente Somebody Try to Sell Me a Bridge, do lendário Van Morrison, que a gente ouviu na primeira parte do programa, é só escrever para ericasma@gmail.com ou entrar em contato comigo pelas redes sociais, que, como de costume, eu terei o maior prazer em falar um pouco mais sobre esses artistas e conteúdos com você. Só lembrando que daqui a pouquinho, todo esse conteúdo musical do programa de hoje estará disponível através do site da Educadora. Então, para você que quiser conferir novamente, é só acessar. Na próxima semana estaremos de volta aqui, nesse mesmo horário, trazendo o que há de melhor em matéria de lançamentos de blues no Brasil e no mundo. Você não pode perder. Eu deixo aqui o meu muito obrigado pelo carinho da audiência e a você, o meu grande abraço e até a próxima.
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Boa noite, está no ar mais uma edição do Rock com Dendê, a sua sintonia rocker na Educadora FM. Eu sou Priscila Senna e começamos com Love You Tears Apart, um sucesso do Joy Division, o grupo que redefiniu o rock a ser produzido logo após a implosão da banda com o suicídio do vocalista Ian Curtis em maio de 1980, aos 23 anos.